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1: 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Ora calo rosa e saudações, fiéis ouvintes do Ritimus e cultura. Hoje celebramos não só a música, mas também a persistência, criatividade e paixão que continuam a inspirar gerações de músicos e ouvintes, não só em Moçambique, em África e no mundo lusófono. Ladies and gentlemen, senhoras e senhores, o conceituado Aniano Tamele in the building.
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1: Dile bueno, muito boa noite, estimados ouvintes. Daqui a pouquinho está a nossa companhia. Vamos já estar aqui no Ritmos e Cultura. E hoje a nossa convidada, vamos falar hoje sobre criatividade e cultura e talento africano, e a nossa convidada será a fashion designer, esta que é a Aurora Almeida, que vai estar aqui connosco neste domingo. Fique connosco, daqui a pouco estaremos, não? Assim como Pambirimada.
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0: Boa noite, sejam bem-vindos aqui a mais uma edição do Ritmos e Cultura. Estamos a transmitir a partir dos nossos estúdios aqui em Ocampac e hoje vamos celebrar a criatividade, a cultura e o talento africano. Esta edição vai ser dedicada à moda, à identidade e ao empreendedorismo feminino. Mas antes de conhecermos a trajetória da nossa convidada, vamos conhecer agora os principais destaques das notícias de hoje. Partido da Abiy Ahmed conquista ampla maioria nas eleições legislativas da Etiópia. E Trump ameaça Irão enquanto decorrem negociações de paz e cresce tensão no estreito de Hormuz. Fica a seguir com o desenvolvimento destas mais notícias a vossa especial atenção.
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0: Saudações. O partido do primeiro-ministro da Etiópia, Abiy Ahmed, conquistou uma ampla maioria nas eleições legislativas deste mês ao garantir 438 dos lugares já atribuídos no parlamento. Os resultados reforçam o controle político da Abiy Ahmed, apesar dos desafios de segurança enfrentados em regiões como Amara e Oromia. A votação não decorreu na região de Tigré, nem em algumas zonas de Amara, devido à instabilidade e aos conflitos armados que continuam a afastar partes do país. E o presidente dos Estados Unidos, Donald Trump, ameaçou retomar ações militares contra o Irão, caso o Teherão continue a apoiar grupos aliados no Líbano. As declarações surgem no mesmo dia em que o vice-presidente J.D. Vance participou nas primeiras conversações diretas com responsáveis iranianos na Suíça, ao abrigo de um acordo de entendimento alcançado na semana passada. As negociações decorrem sob tensão após o Irã anunciar um novo encerramento do Estreito de Hormuz e condicionar o avanço das conversações sobre o programa nuclear ao fim dos confrontos no Líbano. O bloqueio da estratégica rota marítima poderá voltar a afetar os mercados energéticos mundiais. E a Comunidade de Desenvolvimento da África Austral realiza esta segunda-feira uma cimeira extraordinária virtual da Troika, de órgãos de cooperação em política, defesa e segurança, sob a presidência do Malawi. O encontro reunirá chefes de Estado e de Governo para analisar questões de paz e segurança na região, reforçando o compromisso da organização com a prevenção dos conflitos, a governação democrática, os direitos humanos e a integração regional. A reunião será antecedida por sessões de altos funcionários do Comitê Ministerial do órgão. E autoridades do Malawi elogiaram o apoio prestado pelo governo da África do Sul no processo de repatriamento voluntário de migrantes malawianos em situação irregular. Durante uma visita em supervisão em Durban, a alta comissária do Malawi na África do Sul, Stella Ndau, afirmou que o processo tem sido conduzido de forma humana e bem coordenada, destacando a disponibilização de abrigo, alimentação e transporte para os cidadãos que optam por regressar ao seu país. Segundo as autoridades militares, milhares de malawianos estão a ser processados no âmbito da operação em curso. E sobreviventes dos acontecimentos de 27 de maio de 1977 em Angola denunciaram alegadas irregularidades no processo de identificação de restos mortais conduzido pela CIVICOP após encontrarem seus próprios nomes numa lista de mais de 600 supostas vítimas. Os sobreviventes consideram o inventário falso e criticam os métodos de exumação e identificação por ADN, alegando falta de rigor e desrespeito pelas famílias dos desaparecidos. O caso reacende a polêmica em torno do processo de reconciliação e esclarecimento das vítimas da repressão que se seguiu à alegada tentativa de golpe de Estado liderada por Nito Alves em 1977. E, por fim, o secretário-geral da Executiva dizia da Comunidade dos Países da Língua Portuguesa, Murad Murarji, afirmou que a Guiné Equatorial está a preparar-se para assumir a presidência rotativa da CPLP em 2027. O diplomata considera que o país tem cumprido os compromissos assumidos a quando da adesão, nomeadamente a promoção da língua portuguesa e a abolição da pena de morte, mas criticou Portugal por não apoiar suficientemente os esforços de ensino e divulgação da língua portuguesa no país. E desta colocamos o ponto final. As notícias da política. Ficamos a seguir com o nosso Ritmos e Cultura.

0: E assim damos início ao nosso Ritmos e Cultura aqui com a nova, esta música, dizia, da Tyla. E vamos continuar aqui a nossa programação. E só para continuar a dizer que daqui a pouquinho vamos ter a nossa convidada de hoje, ela que é guineense e é estilista. Vamos ter ela daqui a pouquinho na nossa programação. Fiquem connosco desse lado.
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1: E a recente aprovação da nova lei de combate à disseminação de informações falsas na Guiné-Bissau abriu um intenso debate público sobre os limites entre o combate à desinformação e a salvaguarda da liberdade de expressão. O diploma aprovado pelo Conselho Nacional de Transição pretende reforçar o combate ao cibercrime, às burlas digitais e à propagação de conteúdos falsos nas redes sociais, prevendo inclusive penas agravadas para casos com dimensão internacional. Nesta entrevista com António Nhanga, bastionário da Ordem dos Jornalistas da Guiné-Bissau, analisámos as implicações políticas, sociais

0: Muito bem, estamos de volta e infelizmente mais uma vez não conseguimos entrar em contacto com a nossa convidada de hoje, mas vamos aqui trazer uma entrevista que já havíamos passado aqui na nossa programação e vamos conversar aqui com a Tânia, ela que é moçambicana e é escritora. Vamos conversar com ela daqui a pouquinho para saber sobre o livro que ela lançou no ano passado, que fala sobre paixões da Palmira, da Tânia do Rosário Nhantumbo. Vamos conversar aqui com ela para saber um pouco sobre este livro. Mas enquanto isso, ficam aqui na nossa programação. Vamos voltar daqui a pouquinho com a Tânia e a entrevista que vamos ter com ela daqui a pouco. Fiquem desse lado.
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0: Como eu dizia, já chegou aqui o momento de irmos à entrevista com a Tânia do Rosário Nhantumbo, ela que vai conversar aqui connosco sobre Paixões de Palmira, o livro que ela lançou isto ano passado, a obra que retrata a luta de Palmira, uma mulher abandonada pelo marido que cria sozinha os seus quatro filhos, enquanto enfrenta desafios de uma sociedade com normas rígidas. Vamos dar aqui vamos aqui escutar a entrevista que tivemos com ela. E chegou o momento agora de termos a nossa conversa com
1: Alô?
0: a nossa convidada de hoje aqui no Ritmos e Cultura, Tânia do
1: Alô?
0: Rosário Nhantumbo, ela que é escritora
1: Alô,
0: moçambicana,
1: Aurora, como
0: prestes a
1: está?
0: lançar o seu tão aguardado livro Paixões de Palmira, uma obra que aborda
1: Muito bem,
0: tantos
1: obrigada. Eu estava a
0: temas
1: pensar que já tinha
0: universais
1: esquecido a
0: sobre a
1: nossa
0: condição
1: entrevista.
0: feminina, com uma narrativa que reflete as lutas e os desafios das mulheres moçambicanas, especialmente nas zonas rurais e não só, não é? Esta também pode ser uma reflexão para as mulheres
1: Posso
0: de
1: ligar
0: todo o mundo.
1: Posso ligar
0: Isto
1: para
0: após 10
1: si
0: anos de
1: para
0: espera, o
1: começarmos
0: livro
1: com a
0: será lançado
1: entrevista?
0: no dia 5 de novembro em Maputo e a Tânia
1: Ok,
0: está
1: só um
0: aqui
1: minuto. Mas
0: connosco,
1: podia ir
0: não é?
1: para um
0: Numa
1: sítio um
0: entrevista que
1: pouco.
0: fizemos, e vai
1: Sim,
0: compartilhar um pouco sobre
1: sim
0: a
1: podia
0: sua
1: ser, podia ir para um
0: trajetória
1: sítio onde
0: e o
1: está menos
0: impacto que espera
1: barulho, assim
0: causar
1: podíamos
0: com a obra
1: fazer melhor. Ok.
0: com esta
1: Posso
0: obra
1: ligar daqui a quanto
0: poderosa, não é?
1: tempo?
0: Em Paixões de
1: Ou já
0: Palmira,
1: posso ligar?
0: aqui é esta história de uma mulher que é abandonada pelo marido, se vê
1: 20
0: forçada a
1: minutos não
0: criar os
1: posso,
0: filhos
1: porque o programa já
0: sozinha,
1: terá
0: enfrentando
1: acabado.
0: desafios que
1: Só vou
0: exigem
1: ser daqui a
0: imensa
1: uns 5
0: coragem
1: minutos.
0: e resiliência.
1: Sim,
0: Vamos aqui
1: sim.
0: ouvir a entrevista que tivemos com ela, que foi muito interessante. Sim, Tânia, muito bem-vinda aqui ao nosso programa Ritmos e Cultura. Sabemos que a Tânia se prepara para o tão aguardado lançamento do seu livro Paixões de Palmira, uma obra que aborda temas profundos e universais sobre a condição feminina, não é, Tânia?
2: Boa tarde, obrigada por esta abertura. Sim, estou agora na preparação do lançamento do meu segundo livro chamado Paixões de Palmira.
0: Sim, Tânia. Este livro aborda temas como abandono, superação e resiliência. Como é que surgiu a ideia de escrever esta história e o que é que espera que os leitores possam extrair desta jornada da Palmira?
2: Então, na verdade, se calhar não foi, não escrevi de forma intencional, tá? O processo de escrita não foi intencional, no sentido de criar uma história para relatar sobre o abandono, ou esse tipo de questões no livro, mas posso dizer que fui influenciada muito pelas vivências das pessoas muito ao meu redor, porque quando eu escrevi o livro, eu ainda era assim muito mais nova em relação a hoje, então eu tinha como experiências dos meus pais, dos meus tios, das mulheres que faziam, que andavam à minha volta, aquelas histórias que se contavam das minhas avós e por aí em diante. Então acho que o livro foi se construindo ao processo, né, ao longo do tempo, e na verdade
0: Muito.
2: todo o enredo foi sendo influenciado por essas várias personalidades.
0: Muito bem, estamos de volta mais uma vez. Vamos agora aqui conversar com a nossa convidada que estávamos a esperar muito por ela. Ela que é guineense e é estilista, não é? E a moda, vamos falar aqui sobre moda, não é? É que é muito mais do que roupa, é uma forma de contar histórias, preservar culturas e transmitir identidades. E Aurora Espírito Santo Vaz Almeida é fundadora da marca Aurora Fashion, estilista, empreendedora e vencedora do prémio Shining Stars Africa Awards 2026 na categoria Fashion Designer. Além da moda, Aurora tem desenvolvido projetos ligados à igualdade social, aos direitos das mulheres e à sustentabilidade. Muito bem-vinda, Aurora. Muito obrigada por aceitar o nosso convite e seja bem-vinda aqui ao Ritmos e Cultura.
3: Muito boa tarde. É um prazer estar aqui nesse programa.
0: Sim, Aurora. E para começar, parabéns por esta conquista. E o que é que representou para si vencer o Shining Stars Africa Awards 2026 na categoria de Fashion Designer?
3: Bom, para mim foi uma conquista Não é só a minha conquista, mas sim de toda mulher africana empreendedora, porque ser mulher e ainda africana, apesar de muitos desafios, barreiras e preconceito, conseguir esse título é mais que um mérito, mas sim, representa para mim, a força da mulher africana, principalmente da guineense, e que também nós mulheres, com dedicação, paixão e muita determinação, podemos alcançar títulos.
0: Sim, Aurora. E a sua ligação à moda começou muito cedo, não é? Isto aos 9 anos de idade. Como é que nasceu essa paixão pela criação de roupas?
3: Bem, a minha mãe era costureira e eu sou muito ligada a ela desde a minha infância. Eu tive uma infância muito boa, mas gostei sempre da moda, reproduzir modelos que ela fazia. E assim cresceu a moda. Eu nasci com a moda, posso dizer assim. Comecei a fazer as minhas roupas, roupas de boneca, e de repente surgiu a Aurora Fashion.
0: Sim, e quando olha para essa menina que começou a criar peças em casa, imaginava chegar a um reconhecimento internacional como este?
3: Bem, é só realização de um sonho, porque eu tive muitas oportunidades, muitas opções mesmo, mas escolhi a moda. Eu formei em contabilidade e gestão, fui estagiar no banco, mas depois larguei tudo e foquei na moda, porque era a minha paixão e até a minha vida mesmo.
0: Sim,
3: E
0: Aurora.
3: escolhi trabalhar com pano de pente, porque é símbolo da Guiné-Bissau. Esse é a nossa identidade.
0: Sim. Pano de pente é aquele pano africano, não é? Que tem diversos nomes. Por exemplo, em Moçambique chamam de capulana. É esse pano?
3: Não, pano de pente é pano tipicamente guineense e é trabalhado à mão. É
0: É.
3: pano artesanal. Sim.
0: Está bem. E Aurora, e como é que a sua marca tornou-se uma marca associada à identidade africana? Que histórias procura contar através das suas criações?
3: Bem, a minha paixão começou em 2013, quando eu fui desafiada a participar num evento um evento senegalesa com título Senegal no Dramapá, mas realizado cá em Bissau. Eu tinha que fazer algo diferente de Senegal. Então escolhi o pano de pente como é a nossa identidade. Escolhi trabalhar com pano de pente e tive muito sucesso. As pessoas pediram muito. Eu disse sim, porque a moda guineense não era assim tão óbvio identificar que isso é a arte de guineense ou não, porque era tudo uma bagunça. Mas quando eu comecei a trabalhar com pano de pente, senti-me identificada. Sim, é
0: Sim.
3: pano trabalhado na Guiné-Bissau. É nosso, é dos nossos avós, passou de herança a herança.
0: E a moda africana tem ganho cada vez mais visibilidade internacional. O que é que acredita que o continente tem de mais forte para oferecer ao mundo da moda?
3: A nossa diversidade cultural. A nossa diversidade cultural, a nossa ancestralidade. O conceito da moda africana, para mim, é uma herança. As cores, a cultura, a nossa forma de interpretar a moda. Isso faz a moda do continente africano único e cada dia ganhar mais espaço no mundo.
0: É verdade. E o pano de pente para os guineenses, o que é que significa esse pano?
3: Pano de pente é um símbolo de Guiné-Bissau, é um símbolo, não sei como é que eu posso dizer, mas tem tem um significado muito importante, porque começa de nascença até a morte. Quando a pessoa nasce, ela é envolvida no pano de pente, nas cerimônias de casamento, nos rituais, nas festas. É um símbolo, o pano de pente está presente em todas as atividades da Guiné-Bissau. Mesmo nos eventos corporativos, usamos pano de pente.
0: É verdade. E Aurora, o que é que acredita que o continente tem mais forte para oferecer ao mundo da moda?
3: Não percebi a pergunta, por favor.
0: Perguntava o que é que o continente africano tem a oferecer isto para o mundo da moda?
3: Bem, eu acredito que é a nossa essência. Sim.
0: É. E
3: A nossa
0: além da
3: essência, a nossa cultura.
0: é.
3: Sim.
0: Sim. Sei que a sua formação, como disse, não é? É em contabilidade e gestão, não é? De que forma
3: Sim.
0: esta preparação ajudou na construção da sua marca?
3: Ajudou muito. Porque eu sempre, a resposta que eu costumo dar, se eu não fosse, se eu não for, tinha uma formação acadêmica, talvez a minha marca não chegasse aonde chegou hoje. Sim. Além de, não é um simples marca, é uma empresa que trabalha com confecções de roupas. Eu mesmo sou a gerente da empresa. Sim. Eu tenho capacidades e também durante a minha formação tive muitos contatos, networking. E cada vez mais a minha formação está a ser um ponto-chave para o sucesso da minha marca.
0: É verdade. E quais são atualmente os desafios, não é, que tem enfrentado não só a Aurora, mas também os estilistas africanos?
3: No meu caso específico, a dificuldade que eu enfrento mais é recursos. Temos muito onde inspirar. A ideia, sim, mas trabalhar com pano de pente, às vezes, temos limitações, porque, como é uma prática dos mais velhos, atualmente temos pouco pano de pente no mercado, não temos versa. Não sei como é que posso dizer. Pano de pente tem só dois tamanhos, um mais largo e outro mais estreito. Então, para desenvolver uma peça com pano de pente, a pessoa precisa ter muita criatividade em termos de modelagem com pano de pente. É muito trabalho. Sim. Também para encontrar estampas de outras cores, tem que ser mesmo flexível e criativo para ter uma peça perfeita com pano de pente.
0: Certo.
3: E outro desafio também é internacionalizar a marca. Sim, o meu foco é continente africano, mas temos muita barreira em termos de transporte, de viagem, as passagens são caras. Isso não facilita também na internacionalização da marca.
0: Sim. E Aurora, estamos quase a terminar. Que conselho deixa às jovens ou jovens africanos que têm um sonho, mas enfrentam dificuldades para começar?
3: Bem, o conselho que eu vou deixar, o que eu posso deixar é ser resiliente, flexível e tem muita capacidade de adaptar à realidade africana. Porque às vezes temos um sonho, um projeto muito bonito, mas que não está dentro da nossa realidade. Primeiro é focar, ter um foco e ser flexível.
0: É, Aurora, já estamos aqui para a última pergunta, não é? Para fecharmos aqui a nossa entrevista, quais são os próximos passos para a Aurora Almeida e para a Aurora Fashion?
3: Bom, o próximo espaço é participar no 10 anos de Fancy África em Moçambique, que será realizado em setembro. E o próximo passo é a inauguração da nossa primeira loja.
0: Oh, certo. Meus parabéns.
3: Obrigada.
0: Foi um prazer falar consigo. Já estávamos a tentar muitas vezes e finalmente conseguimos falar, não é mesmo? É verdade.
3: Obrigada.
0: Continuação de uma boa noite para si e foi um prazer tê-la aqui no programa Ritmos e Cultura.
3: Muito obrigada.
0: Obrigada, Aurora.
3: Muito obrigada.
0: Obrigada, sim. E esta foi a nossa convidada de hoje, que tanto esperávamos aqui no programa. Ela que é Aurora Espírito Santo Vaz de Almeida, fundadora da marca Aurora Fashion, estilista, empreendedora e vencedora do prémio Shining Stars África 2026 na categoria de Fashion Designer. Que estamos aqui a falar com ela aqui no nosso programa hoje, aqui no Ritmos e Cultura. Mas agora vamos procurar saber o que é que o programa Jemba Vibes vai transmitir, vai trazer hoje para a programação de hoje. E temos aqui no estúdio o Benjamin, que vai falar sobre a sua programação. Good evening, Benjamin.
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0: Thank you, Benjamin. Não se esqueça que o Benjamin estará na vossa companhia dentro de instantes, das 21 até meia-noite, aqui no programa Djemba Vibes. Mas enquanto isso, daqui a pouquinho estaremos a fechar o nosso programa. Vamos trazer aqui mais música para acompanhar aqui a nossa programação até chegarmos ao fim. Hoje conversamos com a Aurora Almeida, ela que é estilista guineense e conversou aqui conosco sobre a sua trajetória, mas também sobre os projetos que ela tem para daqui a pouquinho, isto participar no Fashion Week, isto em Moçambique, e também abrir a sua nova loja, isto no país, isto na Guiné-Bissau. Mas enquanto isso, vamos aqui dar continuidade à nossa programação de hoje.

E assim, estimados ouvintes, chegamos ao fim de mais uma edição daqui do Ritmos e Cultura. Hoje celebramos a moda africana, a criatividade e o percurso inspirador deste lista guineense, Aurora Almeida, vencedora do Shining Stars África Awards 2026. Muito obrigada pela vossa companhia e voltamos aqui no próximo fim de semana, aqui no Ritmos e Cultura. Até lá, continuação de uma boa noite e um bom fim de semana.

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1: 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Ora, calorosas saudações, fiéis ouvintes do Ritmos e Cultura. Hoje celebramos não só a música, mas também a persistência, criatividade e paixão que continuam a inspirar gerações de músicos e ouvintes, não só em Moçambique, em África e no mundo lusófono. Ladies and gentlemen, senhoras e senhores, o conceituado Aniano Tamele in the building.
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